0: sucesso.
1: É lá, já tivemos a
2: primeira. 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